O Sermão da Montanha é uma das passagens mais conhecidas do Evangelho, mas nem sempre é corretamente interpretado. Primeiro, ele é dirigido aos discípulos que se aproximaram de Jesus e não à multidão. Em segundo lugar, não se trata de uma lista de coisas para você fazer para ser salvo ou se tornar discípulo de Jesus. Ele está falando ali das características daqueles que em todas as épocas se submetem a Jesus. Reino dos céus significa um reino que não é da terra, é dos céus, cujo rei esteve aqui, foi rejeitado e agora está nos céus. Quando Jesus diz bem-aventurados estes ou aqueles, é como se dissesse felizes estes ou aqueles que são assim. Assim como? Como assim? Perdedores assim. Sim, porque se o próprio rei do reino dos céus, Jesus, foi um perdedor neste mundo, como você espera que sejam os seguidores dele? Aí vem alguém e diz, ué, mas eu pensei que fosse justamente o contrário, porque vi na TV alguém dizer que se você vai a Jesus, seus problemas desaparecem, seus negócios melhoram, você paga suas dívidas, resolve problemas conjugais, é curado de todas as doenças e até compra carro importado. Bem, quem vai a Jesus pensando nisso é igual a quem se casa por interesse. Sabe como é? Aquele que dá golpe do baú. Se você está atrás de Jesus para receber alguma outra coisa que não seja o perdão dos seus pecados e a salvação, é bom pensar melhor no que você está fazendo. Ou você acha que Deus é bobo, que não vai enxergar suas intenções? Veja quem são os bem-aventurados aqui no Sermão da Montanha. Os pobres de espírito, os que choram, os mansos, os injustiçados, os cansados das injustiças, ou os de coração mole que sentem pena dos outros, os que promovem a paz, os que são perseguidos por agir corretamente, os que são perseguidos por sua fé em Jesus. Percebeu? Tudo oposto às bem-aventuranças desse mundo, onde são bem-aventurados os autossuficientes, os que riem, os poderosos, os que se dão bem com as injustiças, os que pisam nos outros, os que promovem guerras, os que perseguem e que, obviamente, querem passar bem longe daquele que, neste mundo,

essas pessoas se transformaram? Nesses bem-aventurados, segundo o conceito de Deus, não o conceito dos homens. Quer estar entre esses bem-aventurados? Você quer ser bem-aventurado eternamente? Então creia em Jesus, não em um Jesus bem-sucedido, capa de revista, não, mas no Jesus crucificado.

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Deus, ele não subestima em forma de Deus, não julgou como usurpação ser igual a Deus. Antes a si mesmo se esvaziou, assumindo a forma de servo, tornando-se a semelhança de homem e reconhecido em figura humana. A si mesmo se humilhou, sendo obediente até a morte e morte de cruz.

0: meditação. Descansa no Senhor e espera nele. Salmo 37:7. Será que você, ouvinte, tem orado, esperado longamente no Senhor sem que haja alguma manifestação dele? Será que você está cansado de ver tudo sempre igual? Está a ponto de desistir? É possível que você esteja esperando de maneira errada, e isso impede de estar no lugar certo, o lugar onde ele, o Senhor, pode encontrar-se com você. Ele conhece a nossa necessidade melhor do que nós mesmos, e seu propósito na espera é trazer mais glória de toda a situação. A obra que ele deseja de nós é que creiamos. Quando cremos, sabemos que tudo está bem. Saiba, ouvinte, que muitas vezes desejamos mais alcançar o nosso objetivo do que ver realizada a vontade de Deus nas nossas vidas. Em vez de tomarmos a demora como desculpa para desistir, saibamos que Deus está preparando um suprimento maior para nós e está nos preparando para recebê-lo.
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Pai Santo, em nome de Jesus, eu venho nesse instante pedir para que cada um que me ouve possa ter ainda mais de uma vida melhor. Sabemos que existem tantas propostas, tantos caminhos, tantas são as veredas que chegam com os comerciais, sim, as propagandas mais empolgantes que uma vida melhor poderia ter. Mas sabemos que há tanto engano, há tantas coisas, Senhor, que usam apenas um belíssimo papel de presente, quando na verdade o conteúdo é trágico, é amargo, é pura ilusão. Que cada ouvinte tenha mais de Cristo, tenha mais da tua unção, do teu poder, da tua vida. Repreenda o inimigo, que as enfermidades sejam agora repelidas, que cada coração perdoe, livre-se do ressentimento, da mágoa. Sim, se liberte daquele passado indesejado e descubra que para esse dia tu tens algo que só mesmo o Senhor pode nos dar através de Jesus Cristo.

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1: A Bíblia não é um livro de normas de conduta ou de aconselhamento, embora você encontre nela normas de conduta e bons conselhos. A Bíblia é uma história. Ela mostra de onde viemos, o que deu errado conosco, como Deus resolveu isso e para onde nós vamos. Mas não se trata da nossa história, e nem somos nós o tema central da Bíblia. A Bíblia toda existe só para falar de Jesus, e é Ele o tema central. Embora você encontre regras e conselhos na Bíblia, quando chegamos nos Evangelhos, nós descobrimos que o objetivo de Deus era dar uma notícia, uma boa nova. A diferença entre um livro de regras de conduta e uma notícia é enorme. Você compra um livro de receitas para saber como fazer um prato, como preparar um prato, e se seguir direitinho as instruções, no final o seu paladar será premiado. Mas você compra o jornal para saber o que aconteceu. Você não fez aquilo que está lá. Tudo aconteceu em outro lugar, com outras pessoas, com outros protagonistas, mas as consequências daquela notícia podem atingir você. O Evangelho é o jornal de Deus. A boa notícia é que Deus já resolveu de uma vez para sempre a questão do pecado, ao condenar Jesus à morte em nosso lugar. O Evangelho não diz o que eu devo fazer, o Evangelho diz o que Deus fez. André sai em busca de sua família, não com uma receita ou lista de coisas que deviam fazer, mas com uma boa notícia, uma notícia que era boa demais para ficar só com ele.

0: amigas, o Evangelho apresenta Jesus e diz quem ele é. No Antigo Testamento, há mais de 400 profecias falando do Messias, e mais tarde André e Pedro, que eram judeus e aguardavam o Messias, descobririam que todas elas se cumpriam em Jesus, principalmente quando o viram ressuscitado. Hoje nós temos o testemunho completo diante de nós, assim como você tem as manchetes nos jornais avisando das coisas que já aconteceram. Dependendo da notícia que sai no jornal, você pode sofrer consequências graves caso não creia no que ela diz. Pedro crê na boa notícia e tem um encontro pessoal com Jesus. Filipe, que era da mesma cidade que André e Pedro, também é chamado por Jesus, e depois Filipe vai dar a boa notícia a Natanael. Mas Natanael duvida de Filipe. Talvez você tenha o mesmo problema que Natanael com respeito a Jesus. Que problema era esse? Você verá nos próximos 3 minutos.
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2: 22 horas e 10 minutos.
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Ele vem cavalgando os montes, com seus pés de latão reluzente, tem os olhos de fogo e voz de trovão. Vem marchando com seus cavaleiros, arvorando a sua bandeira, tem o cetro de ouro e a espada, levante as mãos e diga.

A Bíblia Sagrada. Ela é o mapa do viajor, o cajado do peregrino, a bússola do piloto, a espada do soldado e o mapa do cristão. Por ela o paraíso é restaurado, os céus abertos e as portas do inferno descobertas. Leia a palavra de Deus.

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0: Muitas vezes na vida não sabemos avaliar o que realmente necessitamos, se força ou coragem. Então, pense nisso. É preciso ter força para ser firme, mas de coragem para ser gentil. Força para se defender, mas de coragem para não revidar. É preciso ter força para ganhar uma guerra, mas é preciso coragem para não se render. É preciso ter força para estar certo, mas é preciso coragem para admitir a dúvida ou o erro. É preciso ter força para sentir a dor de um amigo, mas é preciso coragem para sentir as próprias dores. É preciso ter força para esconder os próprios males, mas é preciso coragem para demonstrá-los. É preciso ter força para fazer tudo sozinho, mas é preciso coragem para pedir ajuda. É preciso ter força para aceitar-se como pecador, mas de coragem para reconhecer o Salvador. Esse é o poder da força, que aliado à virtude da coragem, proporciona uma vida melhor.
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3: Chegamos agora ao capítulo mais solene, não só desse Evangelho, mas de toda a história da humanidade, a morte de Jesus. Ele já havia indicado que se o grão de trigo apenas caísse na terra, de nada adiantaria, pois ficaria só, mas se morresse, germinaria e daria muito fruto. Por isso Jesus deve morrer. Porém, ao mesmo tempo em que ele deve cumprir o propósito de sua vinda ao mundo, os seres humanos devem revelar sua real disposição para com Deus, livrarem-se dele. No capítulo anterior, Jesus diz a Pilatos que aquele que o tinha entregado ao governador romano era culpado de um pecado maior, portanto, deve existir uma escala de culpabilidade conforme a gravidade do mal. Nesse capítulo atingimos o ápice dessa escala de maldade. O homem está prestes a livrar-se de Deus, não apenas conceitualmente falando, mas de uma maneira prática, cruel e cabal. Ao menos, ele pensa que pode conseguir isso para perpetuar-se no poder como Deus e Senhor de seu próprio destino. Ao longo das eras, Deus tratou com o homem de diferentes maneiras. Chamamos a isso de dispensações. No Éden, ele lidou com o ser humano em um estado de inocência, e o homem falhou ao querer livrar-se de Deus. A palavra pecado significa viver independentemente de um elemento regulador. Vocês serão como Deus, prometeu a serpente, apontando para a autossuficiência. Eva acreditou. No período que vai da queda do homem ao dilúvio, Deus tratou com a humanidade em um estado de consciência. O ser humano agora conhecia o bem e o mal, embora fosse incapaz de fazer o bem e evitar o mal. Abra o jornal e você verá que é assim até hoje. No Éden, o homem tentou dispensar a Deus e ocupar a sua vaga. Não deu certo. Então ele tentou a mesma coisa de diferentes maneiras. Não satisfeito em livrar-se da concorrência divina, o homem quis também livrar-se da concorrência humana. Caim matou seu irmão, tornando-se, juntamente com seus descendentes, pioneiro em muitas coisas. Foi o primeiro, Caim foi pioneiro no homicídio, e fundou também a primeira cidade, sendo também o primeiro a dar nomes de pessoas às coisas feitas pelos homens, como cidades, ruas, praças. A sua cidade ganhou o nome de seu filho Enoque. Lameque, descendente de Caim, foi pioneiro da poligamia e do homicídio em defesa própria. E seus três filhos inventaram a pecuária, a música e a tecnologia. O homem fincava, sim, a sua bandeira no mundo e o adornava para viver nele confortavelmente, porém sem a intromissão de Deus. Enquanto isso, Adão e Eva tinham outro filho, chamado Sete, de quem nasceu Enos, que significa frágil ou mortal. Foi nessa época

momento de meditação. Vejam os corvos. Não plantam, não colhem, não têm despensas nem depósitos. Mas Deus dá de comer a eles. Será que vocês não valem muito mais do que os pássaros? Lucas 12:24. A ciência médica reconhece que medo e ansiedade são responsáveis por doenças. Também são ameaça para a fé cristã. A pessoa ansiosa esquece o Deus que a criou, que dá as vestes, o alimento de cada dia, e assim sua fé atrofia. A ansiedade devora a pessoa. A sincera aceitação dos ensinamentos de Cristo poderia eliminar mais da metade das doenças e preocupações humanas. Sem levar em consideração as recompensas da vida eterna, valeria a pena para qualquer pessoa viver de forma cristã apenas pelas compensações mentais e morais. Cristo nos convida a olhar para além do corpo e da sepultura. Põe o reino de Deus em primeiro lugar nas suas vidas. Se há alguma coisa na qual convém investir tempo e sacrifício, é a salvação eterna. O resto, a sobrevivência física, vem como juro e correção deste investimento, pois o Pai sabe que precisamos de tudo isso e dará todas as coisas.

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1: Oro, Senhor, para que cada um tenha uma experiência maior contigo. O Senhor se manifestou numa sarça ardente a Moisés, quando tudo para ele parecia perdido naquele deserto. Quando as circunstâncias disseram a José no Egito: é o fim, José. O Senhor estava dizendo: não, não, é o começo. José, você vai muito longe. Uma grande honra te espera no Egito. Sim, o inimigo falou a Esther no tempo da escravidão: é o fim, Esther, tudo está acabado. Mas na verdade o Senhor estava dizendo: Esther, é o começo da transformação. O trono te espera. Ó Senhor, certamente muitas coisas tentaram dizer a Sadraque, Mesaque e Abidnego: ei moços, agora já era, é o fim. Mas na verdade era o começo de uma grande e maravilhosa fase que entrou para os anais bíblicos. A cova parecia o fim para Daniel, mas na verdade era o começo de uma grande vitória. Senhor, que cada um esteja reconhecendo que Tu és o Deus dos recomeços, aquele que faz novas todas as coisas, que traz à existência coisas que não são para que sejam. Que a fé do meu irmão, da minha irmã, não desmorone, não desfaleça. Permita que essa vida receba essa palavra encorajadora e que essa nossa prece, essa nossa invocação seja transformada em algo glorioso dentro desse coração, na família, no casamento, na vida profissional, sentimental e tudo mais. Em nome de Jesus eu peço, porque assim eu creio. Amém.
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Quem tem ouvidos, ouça o que o Espírito diz à igreja.

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0: coração arde por sua volta, Jesus. Ó Senhor.
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2: Jesus falou da porta estreita, do acesso ao Pai, e falou também do caminho estreito, do andar com Ele, ou andar nele. Mas por que o caminho é estreito? Por acaso Deus quer restringir minha vida, quer restringir meus movimentos, quer tolher minha felicidade? Se você acha que ter um relacionamento com alguém é viver engessado, você não vai querer seguir a Cristo. Para entender isso, tire já da sua cabeça a ideia de que seguir a Jesus é ter no bolso uma lista de coisas proibidas e permitidas. Não é. Seguir a Jesus é ter um relacionamento estreito com Ele. Olha a palavra estreito aí outra vez. Que tipo de relacionamento você espera de alguém que você ama? Um relacionamento estreito, não é mesmo? Íntimo, exclusivo. Nada mais normal do que Jesus exigir que você tenha um relacionamento assim com Ele. Quando duas pessoas se amam, uma só tem olhos para a outra. Só quer satisfazer a outra, vive exclusivamente para a outra. É por isso que muita gente foge de relacionamentos sérios, porque tem medo de perder a liberdade de solteiro, de viver sozinho. Mas se você olhar ao redor, verá que o mundo não está cheio de pessoas livres, o mundo está cheio de pessoas solitárias, vivendo apenas para si mesmas. É claro que um relacionamento real acaba tendo seus próprios limites, sempre é assim. Acaba sendo um caminho estreito. Todo relacionamento é. Quando duas pessoas se amam e assumem um compromisso, elas abrem mão de muitas coisas. Para Jesus ter esse tipo de relacionamento com você, Ele abriu mão do céu. Ele veio viver nessa terra, veio sofrer aqui, veio morrer aqui por você. Você seria capaz de morrer por Ele? No pacote de um relacionamento saudável, você recebe também a possibilidade de precisar engolir o que o outro diz. Tem gente que concorda com apenas algumas partes da Bíblia. Já ouviu gente assim? Que tipo de relacionamento é esse no qual você só concorda, você concorda apenas com parte do que o outro diz? Nesse caso, o outro é Deus. E o que ele diz é a sua palavra, a Bíblia. Ah, mas Deus também não concorda com o que eu digo, você pode argumentar, né? Sim, é claro, ele é Deus. Ele tem a opinião perfeita. E é esta opinião que acabará prevalecendo no fim. Mesmo assim, Ele tem sido paciente com você, porque Ele conhece a natureza humana. Quantas vezes você já mudou de opinião na sua vida? E ainda quer discutir com Deus quem está com a razão? Não pode. A conversão implica em aceitar Jesus não apenas como Salvador, mas também como Senhor, dono, diretor da sua vida. É um relacionamento, sim, mas não é de igual para igual. Se você acha que pode exigir isso, ainda não entendeu quem Ele é, quem é Jesus. Você seria capaz de falar como Tomé falou quando ele viu Jesus ressuscitado e exclamou: Senhor meu e Deus meu? Você seria capaz? Ah, sim, eu sei que tem muitos por aí que estão dizendo: Senhor, Senhor. E bem, esse é o assunto dos próximos 3 minutos.
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2: Momento de meditação. Tira para fora as tuas ovelhas. João 10, versículo 4. Esse é um trabalho penoso para o Senhor e para nós. É penoso para nós o sair, mas é geralmente penoso para o Senhor o causar-nos sofrimento. Contudo, isso precisa ser feito. Não seria bom para o nosso verdadeiro bem-estar permanecer sempre numa situação feliz e cômoda. Por isso, ele nos tira para fora. O redil fica vazio para que as ovelhas possam vaguear pelos salutares flancos das montanhas. Os obreiros precisam ser atirados ao campo da colheita, de outra forma se perderão os preciosos grãos. Tomemos alento. Se ele nos tira da proteção do aprisco é porque ficar dentro não seria o melhor. E se a amorosa mão do Senhor nos faz sair é porque isso é bom. Em seu nome avancemos para os pastos verdes, para as águas tranquilas e para os altos montes. Ele vai adiante. O que quer que nos espere no caminho, ele o encontrará primeiro. Os olhos da fé podem sempre discernir à frente a sua majestosa presença. Se não pudermos reconhecer, então é perigoso avançar. Guardemos no coração esta palavra de ânimo. O Salvador já experimentou todas as dificuldades que agora ele nos pede para enfrentar. E não nos pediria para atravessá-las, se não estivesse certo de que não são difíceis demais para nós, nem estão além das nossas forças. Assim é uma vida abençoada. Não fica ansiosa por ver a distância ou preocupada com o próximo passo. Não deseja escolher o caminho nem se sobrecarrega com as responsabilidades do futuro, mas vai calmamente seguindo atrás do bom pastor, um passo por vez.
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2: Pai eterno e santo, é no nome de Jesus Cristo que a gente vem em oração na tua presença. Cremos no mover, na inspiração, na consolação, no amigo Espírito Santo que é um guia que nos conduz a toda a verdade. Peço a ti neste instante com fé. Toca nesse coração agora tomado por lembranças indesejáveis. Essa vida tão ferida que não consegue viver um presente, mas está extremamente amarrada ao passado. Essa ferida aberta que tem latejado tanto. Latejado o ódio, a ira, o desejo de vingança. Vem agora, Senhor, operar. Passa do teu bálsamo refrescante e curador. E que essa vida possa viver melhor, se sentir melhor a partir de agora, através do nome de Jesus Cristo, nesta oração que agora apresentamos diante de ti. Amém.
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2: No capítulo 4 do Evangelho de João, há 3 lições, todas relacionadas ao Evangelho. Como pregar, o que pregar e para que pregar. A primeira mostra o espírito ou disposição na qual o cristão deve levar as boas novas. A última ensina o objetivo da salvação de uma alma. Entre uma coisa e outra, nós temos o Evangelho propriamente dito, que envolve o reconhecimento de pecado e o encontro pessoal com o Salvador. A chave para o como pregar está na palavra necessário, ou importa, de algumas traduções, do versículo 4. Ali diz que era necessário Jesus passar por Samaria. A outra ocorrência da palavra necessário é no versículo 23, e é também a chave para que pregar. Lá diz que é necessário que aqueles que adoram a Deus o adorem em espírito e em verdade. Por que era necessário Jesus passar por Samaria? Não era por seu caminho mais curto entre a Judéia, que era o centro do judaísmo, e a Galiléia, que era habitada por gentios. Os historiadores dizem que os judeus preferiam uma rota mais longa, passando pela Pereia, só para evitarem atravessar Samaria. Eles odiavam os samaritanos. E nem mesmo conversavam com eles por estes praticarem uma versão pirata do judaísmo, deturpando a religião dos judeus. Mas era necessário Jesus passar por Samaria, por causa da mulher samaritana desse capítulo. Ela precisava conhecê-lo, pois salvar pecadores era uma prioridade na agenda do Salvador. É nesse espírito ou disposição que o cristão deve pregar. É necessário que ele vá ao encontro do pecador perdido, mesmo que para isso precise deixar de lado os seus preconceitos e a sua intolerância. A intolerância é um dos efeitos colaterais de quem professa qualquer fé. E no caso do cristianismo, nós temos 2000 anos de história e sangue. Sangue derramado como prova disso. Eu não falo aqui da aversão ao pecado, ou as ideias e práticas contrárias à vontade de Deus. Isto deve caracterizar o cristão, sim, porque é condizente até com a santidade de Deus. Eu falo da intolerância e aversão à pessoa do pecador, ao ser humano. Deus abomina o pecado, porém ele ama o pecador. Se não amasse, como enviaria seu filho para morrer por injustos como nós? Em Romanos diz que alguém pode até dar a vida por uma pessoa boa, mas Deus demonstra o seu amor no fato de Cristo ter morrido por nós, enquanto nós estávamos na condição de pecadores. Pense no pior bandido e pergunte a si mesmo se teria coragem de dar sua vida por ele ou de entregar o seu filho para morrer por ele. É preciso entrar nesse sentimento para compreender até onde chegou o amor de Deus por você. Se não tiver essa compreensão, você corre o risco de ter a sua vida dirigida não pela fé, mas pela intolerância religiosa, que é o que nós vamos ver nos próximos 3 minutos.
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0: batizado que foi Jesus, saiu logo da água. E eis que se lhe abriram os céus, e viu o Espírito Santo de Deus descendo como uma pomba e vindo sobre ele. E eis que uma voz dos céus dizia: Este é o meu Filho amado, em quem me comprazo.
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Obrigado, Senhor, por mais esse programa. Eu oro para que tudo o que falamos aqui, de alguma forma, possa contribuir para que cada um tenha uma vida com mais sentido, com mais valor, uma vida com mais profundidade. Levanta o caído, vivifica o fraco, restaura aquele que se sente desnorteado, perdido dentro dele mesmo. Liberta os corações flagelados, as pessoas deprimidas. Levanta-as na força do teu poder. Onde houver necessidade de um milagre, só um milagre, faz-o agora, porque sabemos da tua bondade, da tua misericórdia que vai além de todos os nossos pensamentos e a razão de não termos sido consumidos. Eu peço assim, Pai, em nome de Jesus, e te agradeço pelas bênçãos.

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Eu mereci esse lugar. 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Graças, Senhor. 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
1: O discurso de Jesus continua realçando o caráter judaico de Mateus 24. No versículo 15, chegamos à profanação do Templo de Jerusalém, descrita pelo profeta Daniel. Quando os judeus fiéis desse tempo, que ainda é futuro para nós, virem o sacrilégio cometido no lugar santo, eles saberão que é chegada a hora. Para que isso aconteça, é preciso que exista outra vez o templo, portanto, ele será reconstruído. A frase, quem lê entenda, tem grande significado para os judeus fiéis que lerão o profeta Daniel e entenderão que é chegada a hora. O capítulo continua mostrando que é dirigido a judeus. Além da referência ao templo, que é destruído e reaparece profanado no versículo 15, Jesus fala dos profetas, profetas falsos, falsos profetas, pois foram profetas que levaram a palavra de Deus a Israel. As advertências dos apóstolos, quando feitas à igreja, é contra falsos mestres. Jesus fala também de falsos cristos, que farão grandes milagres. E lembre-se de que Cristo significa Messias. Sempre existiu gente por aí dizendo ser Jesus, querendo enganar os cristãos. Mas quantos você encontra dizendo ser o Cristo, o Messias de Israel, e tentando enganar os judeus? As pessoas às quais a profecia é dirigida, aqui, estão na Judéia, e são exortadas a fugirem para os montes e orarem para que a fuga não aconteça no sábado. Olha outra característica judaica aí. Que é o dia em que os judeus não podem viajar, ou no inverno, que obviamente só abrange um hemisfério. Jesus está falando de uma tribulação como nunca houve desde o princípio do mundo. Portanto, não pode ser associada a qualquer perseguição, holocausto ou guerra da história, pois esta, que está sendo descrita aqui, precede a volta de Cristo, o que ainda não aconteceu. O capítulo 2 da segunda carta aos Tessalonicenses diz que então será revelado o anticristo, o que é mestre em milagres, e que se assentará no templo de Jerusalém, proclamando ser Deus. Diz também, lá em Tessalonicenses, que Deus fará com que creiam na mentira e sigam o anticristo todos os que ouviram o evangelho e foram deixados para trás no arrebatamento da igreja, porque não creram na verdade. Portanto, se você ouviu o evangelho da graça e ainda não tomou uma decisão, a hora é agora. Depois, só será salvo quem nunca foi evangelizado antes. O anticristo só se manifesta depois que aquele que o detém, o Espírito Santo, é tirado da terra. No capítulo 2 de Atos dos Apóstolos, o Espírito Santo desceu ao mundo e passou a habitar individualmente em cada pessoa que crê em Jesus e coletivamente na igreja. Quando os crentes em Jesus forem tirados da terra no arrebatamento, o Espírito, que é o penhor ou a garantia da sua salvação, será tirado com eles. Quem foi evangelizado depois disso e crê em Jesus terá o Espírito sobre si, como acontecia nos tempos do Antigo Testamento, mas não em si, habitando em si, como acontece hoje. Se você crê realmente em Jesus, você tem o Espírito Santo, pois a Bíblia diz que se alguém não tem o Espírito de Cristo, esse tal não é dele. Você é de Jesus? Nos próximos 3 minutos, o firmamento é abalado com a impressionante volta de Cristo.
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2: 2 horas e 10 minutos.

0: Momento de meditação. Vejam os corvos. Não plantam, não colhem, não têm despensas nem depósitos. Mas Deus dá de comer a eles. Será que vocês não valem muito mais do que os pássaros? Lucas 12:24. A ciência médica reconhece que medo e ansiedade são responsáveis por doenças. Também são ameaça para a fé cristã. A pessoa ansiosa esquece o Deus que a criou, que dá as vestes, o alimento de cada dia, e assim sua fé atrofia. A ansiedade devora a pessoa. A sincera aceitação dos ensinamentos de Cristo poderia eliminar mais da metade das doenças e preocupações humanas. Sem levar em consideração as recompensas da vida eterna, valeria a pena para qualquer pessoa viver de forma cristã apenas pelas compensações mentais e morais. Cristo nos convida a olhar para além do corpo e da sepultura. Põe o reino de Deus em primeiro lugar nas suas vidas. Se há alguma coisa na qual convém investir tempo e sacrifício, é a salvação eterna. O resto, a sobrevivência física, vem como juro e correção deste investimento, pois o Pai sabe que precisamos de tudo isso e dará todas as coisas.
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2: Ó Deus de toda consolação, venho diante de Ti em nome de Jesus, totalmente motivado pela Tua palavra, esta que está para sempre firmada no céu. Nesta oração, Senhor, quero declarar a bênção do transbordamento sobre todos aqueles que se sentem vazios e solitários. Vem com a Tua mão poderosa agora, vem com ela para comunicar e transferir da Tua glória e graça sobre este coração aflito. Assim como o Senhor fez com esta terra que era sem forma e vazia, se transformar num lugar cheio de vida e beleza, faça, segundo a Tua bondade, o mesmo agora com esta vida desbotada, esta vida sem objetivos e sonhos. Libera da Tua vida poderosa agora e derrama do Teu Espírito com uma medida de transbordamento neste casamento que vem sobrevivendo às custas de meras conveniências. Coube aos serventes lá em Caná da Galileia encher os vasos com água, mas coube ao Senhor Jesus trazer vinho novo, trazer alegria, trazer prazer para aquela festa. Agora, Senhor, faz triunfar esta família. Faz este coração assinalado pelo vazio ser tocado por uma medida de transbordamento agora. Que este homem que clama e chama pelo Teu nome, pelo Teu querer, confia nesta oração em nome de Jesus. Ó grande oleiro, molda cada interior segundo a Tua boa, agradável e santa vontade. É assim que eu creio, porque é assim que eu peço em nome de Jesus.
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1: Nos últimos 3 minutos vimos uma mudança radical no ministério de Jesus. Ao ser rejeitado pelos judeus, ele estabelece as novas bases do seu relacionamento com as pessoas. Não seriam mais levados em conta os laços naturais, como os que tinha com sua mãe e irmãos, e nem os laços nacionais com o seu povo Israel. O que agora importava eram os laços de obediência daqueles que se convertiam em discípulos de Jesus. Jesus sai de casa. E o significado é esse mesmo, para falar às multidões em geral e aos discípulos em particular. Por isso fala em parábolas. Parábolas são histórias com um ensino agregado. Jesus ensina que tudo o que dissesse por parábolas seria compreendido completamente por seus discípulos, mas apenas parcialmente pela multidão. A multidão representa quem vai atrás de Jesus por curiosidade ou em busca de cura, sustento e bens materiais. Aqueles que ouvem as palavras de Jesus sem entender o que ele realmente diz. Para os discípulos, ele reserva um encontro privativo, separado da multidão, para explicar a eles a sua vontade. O que a multidão pode entender de Jesus é superficial. É aquilo que você encontra nas revistas, nos filmes de Hollywood, ou nos escritores e pregadores que gostam de falar o que o povo gosta de ouvir. O que Jesus realmente quer dizer? Os mistérios do reino dos céus você só descobre quando tem um encontro pessoal com ele. Não com uma religião, não com um clero, com ele, com a pessoa dele. Quem tem isso recebe muito mais. Quem não tem, até o conhecimento superficial que tem, lhe será tirado. A pior coisa que pode acontecer a alguém é chegar a esse estado de ouvir sem entender e ver sem perceber. A parábola do semeador é a primeira de 7 que dão uma visão do caráter do reino dos céus. O reino dos céus não é a igreja, mas é a esfera na qual esse reino é reconhecido, tanto externamente, exteriormente, por aqueles que são súditos só da boca para fora, como realmente por aqueles que se convertem a Jesus e reconhecem o seu senhorio. O reino previsto no Antigo Testamento e anunciado por João Batista entra agora em uma fase mais efetiva. Rejeitado, morto e ressuscitado, o rei está hoje ausente. E você encontra duas classes de pessoas vivendo na esfera de influência desse reino. Aqueles que apenas professam ser cristãos e aqueles que realmente se converteram a Cristo. Em que classe você está? Enquanto você decide, vamos ver o que acontece com as sementes que o semeador sai a semear nos próximos 3 minutos.
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2: Quem é este que resolve os problemas quando eles quase nos consomem? Quem é este que enriquece os pobres e ensina os doutores? Quem é este que, por ter triunfado da morte, é o Senhor dos Senhores? Jesus.
3: Deus está contigo.

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1: Ó Pai das luzes, em quem não existem sombras nem mudanças de variações, eu te invoco em nome do Senhor Jesus Cristo. Na tua presença, Senhor, eu me exponho, porque acredito que a tua mão não é uma mão encolhida, mas é uma mão estendida, é uma mão pronta para fazer a diferença, para realizar milagres, coisas que estão fora do alcance da ciência, da medicina, com todo o seu potencial. Eu acredito, Senhor, que tem gente nesse momento precisando tanto de um milagre, porque a dor está muito grande. Gente que vem tomando tantos remédios, buscado em algumas fontes soluções para que essa dor cesse. Eu não vou citar o lugar da dor, porque, Senhor, em qualquer lugar do corpo, onde a dor estiver presente, o incômodo é inevitável. Eu sei que tu podes agora confirmar esta minha oração, fazendo dela um remédio, Senhor, como se fosse um analgésico de grande potencial. Põe a tua mão agora. Quero que essa pessoa acamada passe a se sentir bem agora e que daqui, Senhor, 5 minutos, ela já possa estar em pé e se sentindo totalmente curada. Essa maldição, essa dor não terá mais poder. Esse mal-estar, essa insônia, seja o que for, meu Deus, a origem, está repreendida agora, está amarrada nesse momento, cancelada, neutralizada pelo poder da oração. Portanto, Senhor, entra com providência agora, confirmando essa minha petição, pois é feita numa atitude de fé. Eu te contemplo, Senhor. Eu sei que as ondas do rádio, os sinais da internet, estão agora atingindo tantas pessoas, e acredito que não apenas ouvem, mas recebem no fundo do coração isto como uma grande manifestação do teu Espírito. É assim que eu creio e já agradeço. Amém.

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0: Shake na FM, 3 horas e 40 minutos.
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Bendito seja o Filho de Deus.

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cada dia nos dai hoje. 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

0: agora. O Brasil vai ouvir falar muito deles ainda, viu? Rick e Juan, os meninos de Goiás. Canta, Rick, canta, Juan. Tá todo mundo querendo ouvir você.
1: É isso aí,

0: quê? Porque ele também veio, ele também está aqui. Eu tô falando do meu amigo, o meu irmão, o cantor Júnior. Obrigado, Júnior, pela sua participação. Solta essa voz ungida que Deus te deu.
1: É aí,
0: canta,
1: vai.
0: Porque o Brasil inteiro te ama e quer te ouvir.
1: Obrigado.

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3: Apesar de matarem um inocente, os judeus tentam fazer isso dentro de sua própria versão da lei de Moisés. Decidem tirar os corpos da cruz para evitar que permaneçam ali no grande dia de sábado, que era a preparação para a Páscoa. Porém, Deuteronômio, capítulo 21, a lei determinava que quem morresse no madeiro devia ser sepultado no mesmo dia, independente de ser sábado ou não. Eles decidem apressar a morte dos condenados, mas isso não é feito com um golpe de misericórdia na cabeça. As suas pernas são quebradas. Duas ou mais marretadas esmigalham seus ossos, impedindo que eles continuem apoiados nos próprios pés. Pendurados pelos braços e incapazes de tomar fôlego, tem início uma nova agonia, a morte por asfixia. Mas os ossos de Jesus não são quebrados, pois ele já está morto. Será que os judeus repararam no significado disso? Quando Deus instituiu a Páscoa, ao libertar os israelitas do Egito, ele ordenou que nenhum osso do cordeiro sacrificado fosse quebrado. Jesus é sacrificado aqui com seus ossos intactos. Para certificar-se de que Jesus está morto, o soldado enfia a lança no seu cadáver. Sangue e água vertem da ferida. Se você já tem a certeza de estar pronto para se encontrar com Deus, e isto não por seus próprios méritos, saiba que é a água e o sangue de um corpo morto que lhe dão esse privilégio. No Salmo 51, o rei Davi se conscientiza de seu pecado, adultério e morte do marido traído, reconhecendo-se sujo e incapaz de apagar suas transgressões. Ali no Salmo diz assim: "Tem misericórdia de mim, ó Deus, por teu amor, por tua grande compaixão, apaga as minhas transgressões, lava-me de toda a minha culpa e purifica-me do meu pecado, pois eu mesmo reconheço as minhas transgressões e o meu pecado sempre me persegue. Contra ti, só contra ti eu pequei e fiz o que tu reprovas, de modo que justa é a tua sentença e tens razão em condenar-me. Sei que sou pecador desde que nasci, sim, desde que me concebeu minha mãe. Sei que desejas a verdade no íntimo e no coração me ensinas a sabedoria. Purifica-me com hissopo e ficarei puro. Lava-me e mais branco do que a neve serei. Faze-me ouvir de novo júbilo e alegria, e os ossos que esmagaste exultarão. Esconde o rosto dos meus pecados e apaga todas as minhas iniquidades. Cria em mim um coração puro, ó Deus, e renova dentro de mim um espírito estável." Se você quiser viver eternamente no céu, precisará reconhecer a perdição que existe dentro de você, o pecado que o corrói. Jesus disse que não veio chamar justos, mas pecadores ao arrependimento. Você se considera justo? Então não conte com a salvação que Jesus oferece. Você se reconhece pecador? Então é por você que Jesus morreu. Mas o que significam o sangue e a água que saem do corpo de Jesus? Veja nos próximos 3 minutos e nos outros também.
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0: Bem-aventurados os pacificadores, porque eles serão chamados filhos de Deus. Mateus 5:9.
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Tu conheces cada necessidade, meu Pai. Cura o doente agora, liberta o aflito, vivifica o fraco, restaura casamentos, famílias, empregos, a vida do profissional. Toca do teu jeito, pois tu és especializado em fazer milagres. E por todas as bênçãos, muito obrigado, Senhor.

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1: No final do capítulo 13 do Evangelho de João, vemos Jesus jogar um balde de água fria na autoconfiança de Pedro, que dizia ser capaz de fazer e acontecer para permanecer ao lado de Jesus. Confiar em si mesmo é dar rédea solta ao pecado, que é a independência de Deus. Ao revelar aos seus discípulos que iria partir e que eles não poderiam segui-lo naquele momento, Pedro retruca: por que não posso seguir-te agora? Por ti darei a minha vida. Ah, pobre Pedro, voluntarioso como uma mula. A resposta de Jesus revela a estupidez dessa demonstração de autoconfiança. Tu darás a vida por mim? Na verdade te digo que não cantará o galo enquanto não me tiveres negado 3 vezes. Deus nos criou para sermos dependentes dele. Adão podia ter vivido para sempre com um Deus pronto para suprir todas as suas necessidades. Mesmo assim, ele quis ser como Deus, quis ser dono do seu próprio nariz, independente do seu Criador. O pecado de Adão, esse princípio de independência, de autoconfiança, de insubordinação, ele está arraigado na alma de todo ser humano, inclusive na minha e na sua. A sabedoria humana diz: confie em si mesmo. Mas Deus diz: maldito homem que confia no homem e faz da carne o seu braço. Os seus amigos aconselham você: siga o seu coração. Mas Deus alerta: enganoso é o coração, mais do que todas as coisas, e perverso. Deus desdenha do desejo de independência daqueles que querem ser donos do próprio nariz. Não sejais como o cavalo, diz a palavra de Deus, nem como a mula, que não tem entendimento e cuja boca precisa de cabresto e freio. No mesmo salmo, Deus diz que deseja ensinar a você o caminho que deve trilhar, e bastará um olhar dele para você entender. Enquanto isso, a religião dos homens continuará insistindo que você deve fazer mundos e fundos para Deus, quando é Ele quem deseja fazer tudo por você. Ou melhor, quem já fez o mais difícil: entregar o seu filho para morrer pelos pecados que você cometeu. O instinto de Pedro de querer fazer a sua autoconfiança parecer devoção não passa de uma tentativa de satisfazer o próprio ego, como fez o rei Saul no Antigo Testamento. Ao invés de destruir completamente o rebanho que tinha sido capturado do inimigo, conforme Deus tinha ordenado, Saul alegou que havia poupado o melhor do rebanho para oferecer sacrifício a Deus. A resposta que recebeu de Deus, através do profeta Samuel, foi esta: tem porventura o Senhor tanto prazer em holocaustos e sacrifícios como em que se obedeça a palavra do Senhor? Eis que o obedecer é melhor do que o sacrificar, e o atender melhor é do que a gordura dos carneiros, porque a rebelião é como o pecado de feitiçaria, e a obstinação é como iniquidade e idolatria. Nos próximos 3 minutos, Jesus revela a bendita esperança dos que já se converteram.
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3: Bem-aventurados os misericordiosos, porque eles alcançarão misericórdia. Mateus 5:7.
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5: Cadê aqueles que são gratos pelo amor dele aqui nesse lugar? Queremos ouvir a voz de vocês.

Maurício.

Ó Pai de toda glória e louvor, em nome de Jesus, o Cordeiro de Deus, que tira o pecado do mundo, venho diante de Ti agora em oração. Inspirado pelo Teu bondoso Espírito, orar pelos que se encontram desanimados, aqueles que estão, meu Pai, tomados por indisposição diante dos compromissos. Um dia Teu servo Davi clamou: refrigera minha alma. Ó, meu Pai, em nome de Jesus, da mesma forma quero Te suplicar agora em favor dos que se sentem dominados pelo desalento. Refrigera esta vida cansada que já chegou a pensar em desistir de tudo. Refrigera, Senhor, com o Teu óleo renovador esse homem que, mesmo tendo excelentes virtudes e um potencial maravilhoso na área profissional, se apresenta algemado pelo desânimo. Agora, em nome de Jesus, repreendo esse mal e ordeno que toda a origem do desânimo que se alastra pela mente desta vida cesse. Que o mesmo ânimo que levou o Senhor Jesus a vencer o mundo reine neste coração agora. Que esta pessoa tão querida por Ti esteja vendo em cada dificuldade agora grandes possibilidades de vitória, possibilidades para se romper em fé e pisar nos tão almejados territórios da vitória. Assim pedimos e assim agradecemos, porque cremos em Ti, ó Cristo vencedor.

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Glória a Deus. Aleluia. Aleluia. Adorando o Senhor. Aleluia.

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0: sempre, Senhor! Somos teus para sempre, Senhor!
1: Somos teus.

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0: nas tuas mãos entrego o meu espírito.
1: Realmente são impressionantes estas últimas palavras de Jesus. Assim como é impressionante tudo o que ele já fez e continua fazendo por nós. Sempre que ele falava, coisas extraordinárias aconteciam. O mar se acalmava, a terra tremia, os doentes eram curados, a noite se transformava em dia. E eu estava ali, diante daquele homem que podia apagar todos os meus erros, me transformar numa nova mulher. E eu não sabia. Eu jamais poderia imaginar

0: Então, no meu íntimo eu pensava: vamos, se tu és o Filho de Deus, por que tu não desces dessa cruz? Mas, de repente, o meu corpo começou a tremer, porque parecia que ele lia os meus pensamentos. E com um olhar tão puro, com uma voz tão doce e mansa, ele me disse:
1: se não desço dessa cruz, é por amor a ti.

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1: Olhem para as aves dos céus, disse Jesus. Olhem para os lírios dos campos. Você já viu um passarinho preocupado com suas ações na bolsa de valores? Ou um lírio na dúvida de que roupa vai vestir? Deus cuida deles, apesar de não terem sido criados à imagem e semelhança de Deus, como eu e você fomos. Então quer dizer que a gente pode viver livre de compromissos como vivem os pássaros e inconsequentes como crescem os lírios? Não. As comparações param aí. Tanto os lírios como os pássaros vivem para comer, beber e se multiplicarem. E você? Você vive para quê? Comer, beber e fazer sexo? Você vale mais do que as aves e do que os lírios. E eu realmente não creio que Jesus tenha vindo a este mundo morrer por pardais e bromélias, por mais que sejam criações de Deus. Jesus veio morrer por mim e veio morrer por você. É claro que eu e você precisamos trabalhar para ter o que comer, beber, vestir. Desde a queda de Adão, toda a terra e a criação que nela há virou uma ruína de dar dó. E enquanto Deus não colocar ordem nisso, nós vamos continuar comendo pão com o suor do nosso rosto. Ah, agora você vai dizer que eu cheguei no X da questão, que é só graças ao seu trabalho, ao seu esforço, que você pode ter o que tem e pode suprir as necessidades de sua família, enfim, comer, beber, dormir, pagar a conta do celular. Será que é por causa do seu trabalho? Se Deus tivesse feito você nascer no deserto da Namíbia, você não seria hoje o que é, e nem teria o que tem. Portanto, é bom começar a reconhecer que, apesar de Deus não ser visto no palco de sua vida, Ele atua nos bastidores, sim. Afinal, Ele é dono do teatro. Ele é o diretor do espetáculo. Ele é aquele que tem o poder de baixar a cortina quando ele bem entender. Injusto, você vai dizer, né? Eu quero dirigir minha vida, eu quero decidir quem sou, eu quero decidir quem vou ser, sou eu quem deve dizer quando devo sair de cena. Eu sei, você quer tudo isso, mas a vaga para Deus já foi preenchida. E tem mais. Você não é uma ilha e a sua vida acaba influenciando a vida de muitos dos bilhões de habitantes do planeta. Tem que ter um diretor para tudo isso. Quer ver? Se aquele chinês que você nem conhece tiver feito alguma bobagem na hora de montar esse celular que você tem aí, ele pode falhar justo na hora que você mais precisar dele. Portanto, acostume-se com a ideia de que precisamos sim de um diretor geral. Precisamos sim de Deus. Mas a questão aqui é a preocupação, a inquietação com as necessidades básicas. Se ainda não creu em Jesus para ter sua salvação garantida, comece com esta preocupação. Porque não existe uma necessidade mais básica do que garantir o seu destino eterno, o seu futuro. E que futuro? O que Jesus disse? Busque em primeiro lugar o reino de Deus e a sua justiça e todas as coisas serão acrescentadas, todas as outras. Que lugar ocupa Jesus em sua lista de prioridades? não é a primeira coisa da sua lista, então nesse caso é melhor você se preocupar mesmo.
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1: Momento de meditação. Quando fomos derrotados, Deus não se esqueceu de nós. O seu amor dura para sempre. Salmo 136, 23. Você sabia que uma derrota pode ser uma bênção? Alguém disse que a derrota geralmente é uma bênção disfarçada.

0: Passada. Pode desviar nossa trajetória de caminhos desastrosos ou simplesmente desviar nosso rumo para melhores projetos. Derrotas podem fortalecer-nos e preparar-nos para enfrentar vitoriosamente combates futuros. Muito depende, portanto, de como nos posicionamos diante das derrotas. Ou nos acomodamos e nos resignamos, que é o caminho da desgraça. Ou as consideramos desafios e oportunidades do Senhor para melhores soluções, que é o caminho da vitória. Israel fez esta descoberta. Deus não abandonou seu povo nas derrotas. É verdade que foram experiências muito amargas, assim como para nós ainda hoje o são. Israel, no entanto, percebeu mais exatamente nestas ocasiões a presença do Senhor. O próprio Salvador parecia estar derrotado quando sofreu a morte na cruz. Mas este não foi o capítulo final. A ressurreição demonstra eloquentemente a sua vitória. É bom sabermos que nas derrotas não estamos sozinhos. A voz de Jesus vem ao nosso encontro. Eu estou com você. Com ele podemos transformar derrotas em alavancas para vitórias.
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4: Jesus disse que nós faríamos obras maiores que as dele, porque ele ia para o Pai. E todo aquele que continua a obra de Jesus enfrenta as afrontas do inimigo. Eu sei que você tem enfrentado, e às vezes ele quer atingir um filho, uma família, os nossos bens, a nossa casa. Mas eu quero dizer para você que maior é o que está contigo, aleluia, e que nenhuma arma preparada contra nós pode prevalecer. Ai daquele que tocar os bens de um ungido, melhor seria que não tivesse nascido. Deus está entrando com providência nessa casa.

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1: Pai das luzes, a gente nesse espaço tão maravilhoso acredita, Senhor, que algo tremendo de Ti está acontecendo. Eu quero pedir agora, vem com um milagre, porque há situações em que o milagre se faz necessário. Eu sei que a Tua vontade, Senhor, é operar maravilhas, é fazer acima do que pedimos e pensamos. Agora, Senhor, faz de nossa oração um ato poderoso. Quebra enfermidades, doenças, liberta corações algemados, aflitos, desnorteados. Gente, Senhor, que se sente cansada, estressada, traga alívio ao que se sente caído, levanta-o na força do seu poder, restaura o ânimo dessa pessoa, a disposição, essa pessoa decepcionada com alguém, cura feridas agora, Senhor, estanca essa hemorragia da alma e faça dessa vida, Senhor, uma vida mais experiente, uma vida mais envolvente, uma vida mais dependente de Ti, que saiba tirar proveito de cada situação, reconhecendo que todas as coisas contribuem para o bem daqueles que Te amam. Amém.
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noite aqui na Rádio do Povo de Deus, 9 horas e 34 minutinhos. 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É nesse sábado, isso mesmo, sabadão aí, 9h34, solzinho brilhando no céu azul. É, e você está aí curtindo a Shekinah, e agora vem aí a Fernanda Brum.

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0: E agora com vocês, quero chamar aqui ao palco o cantor Gerson Rufino. Entra aqui, meu amigo, campeão de Deus. Aplauda o Senhor por essa voz maravilhosa. Aplauda, aplauda, aplauda. Aleluia. Deus te abençoe.
1: Obrigado, Noemi. Deus abençoe.

0: obrigada, gente. Deus te abençoe.
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2: Assim como o Pai me enviou, eu vos envio, diz Jesus aos discípulos. E com isso soprou sobre eles e disse: recebam o Espírito Santo. Se perdoarem os pecados de alguém, estarão perdoados. Se não os perdoarem, não estarão perdoados. 3 coisas ocorrem nesta cena. Primeiro, os discípulos são comissionados a ocuparem o lugar de um testemunho de Deus no mundo. Segundo, o Senhor sopra sobre eles e diz: recebam o Espírito Santo, capacitando-os, então, para essa comissão. Aqui não tem o mesmo caráter de Atos 2, quando o Espírito Santo viria a habitar na igreja coletivamente e em cada crente individualmente. Em terceiro lugar, ele diz: se perdoarem os pecados de alguém, estarão perdoados. Se não os perdoarem, não estarão perdoados. Judicialmente falando, só Deus pode perdoar pecados. Porém, administrativamente falando, ele autoriza os discípulos a fazê-lo. Não entendeu? Bem, digamos que alguém ofenda você, e aí confesse a Deus. Deus garante a ele o perdão, pois se confessarmos os nossos pecados, ele é fiel e justo para perdoar os nossos pecados e nos purificar de toda a injustiça. 1 João 1,9. Porém, falta ainda restaurar a comunhão entre vocês dois. E aí que entra o seu poder de perdoá-lo, de perdoar o seu ofensor, não judicialmente, mas na esfera das relações humanas. Esta reunião dos discípulos com as portas fechadas é um protótipo do que viria a existir alguns dias depois, a Igreja de Deus na Terra. Primeiro, Israel deixaria de representar a Deus nesse mundo. A Igreja tomaria esse encargo, não como povo terreno, com promessas terrenas e bênçãos materiais, que Israel tinha sido, mas como um povo celestial, com esperanças celestiais e bênçãos espirituais. Segundo, Deus enviaria o Espírito Santo para habitar na igreja coletivamente e nos crentes individualmente. Isso seria algo inédito, pois até então o Espírito estava com os santos, mas no período da igreja ele habitaria nos santos. Terceiro, seria delegado à igreja o poder de perdoar pecados administrativamente falando, ou seja, ligar e desligar, como em Mateus 18, capítulo 18, versículo 18. Que significa introduzir na comunhão alguém considerado puro ou excluir da comunhão o que é impuro, o que pecou. Um exemplo disso você encontra em 1 Coríntios capítulo 5. Jesus tinha celebrado a ceia com os discípulos em um cenáculo, que é um pavimento elevado acima do nível do mundo. A reunião aqui é a portas fechadas. A igreja seria separada, nada ela teria a ver com política, com organizações, com negócios, nada a ver com esse mundo. Ela estaria no mundo, sem ser do mundo. Finalmente, o mais importante, Jesus estaria no meio. Seria ele o único e suficiente foco de atenção, e dele emanaria toda a autoridade na igreja, e não de homem algum, não de algum líder. Ele seria o Senhor de fato. Será que é assim no lugar onde você se congrega? Nos próximos 3 minutos, Jesus repreende a incredulidade dos que querem ver para crer.
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2: Momento de meditação. Que são os seres humanos para que penses neles? Que são as pessoas para que te preocupes com elas? Salmo 8:4. Você já pensou na grandeza do universo? Ele ainda é desconhecido pela humanidade. Os homens conhecem um pouquinho do sistema solar, de onde se vêem bilhões de estrelas, muitos astros conhecidos e desconhecidos. A ciência prova que além do sistema solar, existem muitos outros sistemas gigantescos. Os cientistas com certeza descobrirão coisas grandiosas entre tantas obras do Criador. A Terra é apenas um grãozinho em todo o universo. O mais espetacular, entretanto, é a preocupação de Deus com os seres humanos. O Criador mantém a vida, manda o sol e a chuva que renovam o sustento de todos. Deus fez muito mais. Entrou na pequenez humana quando nasceu da Virgem Maria. Através de Jesus Cristo concedeu para a humanidade a vida além do universo. Estes fatos comprovam a grandeza de Deus e o quanto Ele valoriza o pequenino ser humano através do seu maravilhoso amor. A pessoa que coloca a sua confiança no Criador tem segurança total. O Todo-Poderoso preocupa-se também com você.
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Deus Todo-Poderoso e Santo, Criador deste mega universo, feitor de todas as coisas belas e aprazíveis, que neste momento a tua boa mão esteja tocando o corpo doente, a alma ferida. Na autoridade da tua palavra, repreendemos o mal, declarando todo o império do inimigo agora por terra. Quebra as cadeias, despedaça os laços, faz com que todo tipo de empecilho agora seja repelido, varrido desse coração. Que essa arma terrível, se chamada desânimo, que o inimigo tem usado com tanta eficiência sobre muitas pessoas, perca o efeito. E que esta pessoa que se sente desanimada levante a cabeça, declare que Jesus é o Senhor e que venha o teu reino. Opera, Senhor, nesse momento um milagre. Em nome de Jesus pedimos, porque cremos. Amém.

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3: Só quem tem a marca da promessa vai celebrar com a gente então, hein?

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4: Nos últimos 3 minutos, nós vimos Jesus escolher 12 mensageiros ou apóstolos, e agora ele vai enviá-los para uma missão muito particular. Boa parte do que você encontra no capítulo 10 de Mateus aplica-se àquela missão em especial, e não ao cristão de uma maneira geral. Por exemplo, eles são enviados às ovelhas perdidas de Israel e devem evitar gentios e samaritanos. Há coisas na Bíblia que são dirigidas especificamente aos judeus, o povo escolhido de Deus. Os evangelhos são a concretização das profecias do Antigo Testamento que anunciavam a vinda do Messias para Israel. Muito bem, o Messias agora estava ali, bem no meio deles. O que os judeus iriam fazer com Jesus, o rei prometido? Nós sabemos. Eles iriam pregá-lo, iriam prendê-lo primeiro, açoitá-lo, coroá-lo de espinhos, entronizá-lo, pregá-lo na cruz. Eles iriam dizer: nós não queremos que este reine sobre nós. E iriam votar, sim, uma eleição. Eles iam votar pela condenação do Filho de Deus e pela libertação de Barrabás, um ladrão e homicida. Com essa rejeição toda, Deus abriu um parêntese no progresso da profecia para introduzir a igreja, um corpo formado de judeus e gentios convertidos. Isso começa no capítulo 2 do livro de Atos e termina quando Jesus vier buscar sua igreja. Depois, o relógio profético volta a bater, volta a funcionar para Deus continuar tratando com Israel. O capítulo 10 em Mateus traz detalhes específicos para aquela missão dos 12. E também revela a forma como serão tratados os judeus no futuro, após o período da igreja. Ao dizer a eles que não terminariam de percorrer todas as cidades de Israel antes da volta do Filho do Homem, em glória e majestade, Jesus revela o caráter profético daquele capítulo. O Filho do Homem é um dos títulos dados a Jesus. Porém, há pontos que podem ser aplicados a todas as épocas. Um é a aversão que as pessoas teriam de Jesus e dos seus discípulos. Ele diz que alguns receberiam seus discípulos e outros não, que eles seriam perseguidos e presos, mas que o Espírito Santo ensinaria a eles o que dizer diante de governadores e reis. Eles deviam ser intrépidos, deviam anunciar a mensagem do Evangelho até de cima dos telhados, mas sem temer os que podem matar o corpo e não podem fazer nada, não podem condenar eternamente. Estas coisas podem ser aplicadas a você e a mim. O fato de Jesus dizer que não veio trazer a paz, mas a espada, não é uma apologia à violência. Não. É que a simples presença de Jesus na vida de alguém acaba gerando controvérsia. Ele é a linha divisória entre a luz e as trevas, a vida e a morte, o céu e o inferno. Ao contrário do que alguns imaginam, Jesus não é uma espécie de guru, paz e amor, que fica levitando no ar e cantando Imagine, do John Lennon. Não é isso. Neste momento, o Evangelho está fazendo uma proposta, oferecendo vida e salvação. Ao tomar uma decisão, você terá escolhido um lado. É desse lado que nós estamos falando. Não espere que o mundo aplauda sua decisão por Jesus. E nem ache que virão momentos de dúvidas, que você não terá dúvida, você terá. Eles virão, esses momentos virão, como acontece com João Batista nos próximos 3 minutos.
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5: 11 horas e 14 minutos.

0: tu guardaste a palavra da minha perseverança, também eu te guardarei da hora da provação que há de vir sobre o mundo inteiro. Apocalipse 3:10.
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2: Mais uma vez, Senhor, peço que tu venhas interferir com aquele toque restaurador. O Senhor sabe de cada necessidade na família, no casamento, nas emoções. O Senhor sabe onde é crise dentro de cada coração. Transforma neste momento tudo que está matando, roubando e destruindo nesse coração. Põe algo novo nesse coração. Vivifica-o pelo teu poder. Que haja coragem, dinamismo, vontade de viver, interesse por uma vida cada dia mais dependente de ti. Que todas as correntes malignas sejam despedaçadas agora. Cura neste momento. Põe um novo órgão, se for o caso, e que passe a existir neste coração a partir de agora nova disposição, mais motivação, entusiasmo. É assim que no nome de Jesus pedimos porque cremos. Amém.
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1: A segunda vinda de Cristo é visível em todo o mundo, ao contrário do arrebatamento secreto dos que creram em Jesus, que deve ocorrer uns 7 anos antes. Assim como o relâmpago sai do Oriente e se mostra no Ocidente, assim será a vinda do Filho do Homem. Quando Jesus veio da primeira vez como humilde ser humano, ele foi rejeitado e entregue à morte. Sua segunda vinda não será assim. Ele não virá mais como o servo que se esvaziou a si mesmo, mas virá em glória e majestade. Quando ele morreu na cruz, houve trevas por toda a terra. A terra tremeu. Quando ele voltar, o sol voltará a se escurecer e o firmamento será abalado. Mateus fala de estrelas cadentes e do sinal do Filho do Homem sendo visto por todos no céu. Aí sim vai cair a ficha para muita gente. Todas as nações do mundo se lamentarão quando virem o Filho do Homem vindo nas nuvens do céu com poder e grande glória. O profeta Zacarias revela os sentimentos de Jesus nessa hora. Olharão para mim a quem traspassaram e lamentarão. E pudera, você pode imaginar o que é ver retornar assim aquele de quem os homens achavam ter se livrado lá na cruz? É o mesmo Jesus que o povo escolheu para morrer em lugar de Barrabás, um ladrão e assassino, e nem imaginavam que ele estava realmente morrendo ali no lugar de pecadores. É o mesmo Jesus em nome de quem foram realizadas cruzadas e guerras sangrentas. É o mesmo em nome de quem foram assassinados milhões de verdadeiros cristãos. O mesmo cujo nome é hoje explorado por mercadores de almas. Sim, naquela hora ninguém terá dúvida. O desprezado carpinteiro agora surge como rei de reis e senhor de senhores. O condenado aflito, cujo rosto foi alvo de socos e cuspidas dos seus algozes, ele desce agora com o rosto brilhando como o sol. O humilde cordeiro agora vem como leão, não mais montado num jumentinho, mas tendo as nuvens como sua carruagem. A vinda de Jesus será digna daquele que é a imagem do Deus invisível, primogênito de toda a criação, pois nele foram criadas todas as coisas, nos céus e na terra, as visíveis e as invisíveis, homens, anjos, tudo. Todas as coisas foram criadas por ele e para ele. Do átomo ao universo, com suas incontáveis galáxias, tudo feito por ele e para ele. Ele é antes de todas as coisas e nele tudo subsiste. Ele é o que mantém todas as coisas pela palavra do seu poder, inclusive eu e você. Se você ainda não creu em Jesus, a hora é agora. Os que não crerem antes do arrebatamento secreto da igreja passarão os 7 anos de tribulação acreditando piamente no anticristo e verão Jesus vindo dos céus não mais como salvador, mas como juiz. Hoje a salvação é oferecida de graça. Depois, não pague para ver. Nos próximos 3 minutos, os anjos partem numa missão de resgate.
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2: Meio-dia e 11 minutos.

momento de meditação. As sementes que caíram em terra boa são aquelas pessoas que ouvem e guardam a mensagem do seu coração bom e obediente e produzem frutos porque são fiéis. Lucas 8:15. Plantar e colher. Disto depende a sobrevivência humana. Enquanto meditamos sobre esta palavra, em muitos lugares há grande preocupação com o plantio. Agricultores transportando adubo, preparando a terra e preocupados com a chuva, que nem sempre corresponde às necessidades e desejos de cada um. É tempo de preparar a terra. É tempo de plantar. Quem trabalha na terra e depende desta profissão para sobreviver sabe que a preparação do solo é importante para uma boa colheita. Ele sabe também que depende de uma força maior que deverá abençoar o esforço do seu trabalho, Deus. Jesus, numa de suas parábolas a mais simples e profunda, compara a profissão de agricultor com o agir de Deus. Nós somos o solo onde a mensagem dá frutos ou não. O dar frutos depende de obediência a Deus, de seguir aquilo que Ele espera de nós, de ser fiel. Isto implica dedicarmos tempo para Ele e nos preocuparmos com o terreno onde a mensagem é lançada e deverá frutificar, o nosso coração. Todo esforço do agricultor é em vão sem o agir de Deus. Assim também toda a nossa busca e luta em produção.

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Santo Pai, eu acredito que nesse instante a tua boa mão pode curar. Eu acredito que tu podes transplantar órgãos nesse instante. Essa dor terrível nesse corpo, é na perna, é nos braços, é na coluna. Senhor, o que é que impede essa nossa oração de ser um poderoso remédio agora? É em nome de Jesus que ela está sendo feita. E eu sei que tem gente com fé me ouvindo. Tem gente que acredita. Ah, Senhor, os sinais seguiriam aqueles que crescem. E estamos crendo, Senhor. Portanto, cura agora. Liberta essa pessoa, essa opressão, esse flagelo na alma, essa dor, essa amargura, esse abatimento de espírito. Traga uma grande renovação agora. É assim que no nome de Jesus eu creio, porque é assim que eu peço. Amém.

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4: Ninguém me ama. Eu acho que todos nós já nos sentimos assim, em algum momento da vida, não é mesmo? Porém, há quem adote isso como um lema, como uma muleta para a vida inteira. São pessoas que vivem cantando a velha canção cuja letra dizia: ninguém me ama, ninguém me quer, ninguém me chama de meu amor, a vida passa, eu sem ninguém, e quem me abraça não me quer bem. Ok, vamos supor que você, que tem tanto amor para dar, não encontrou alguém capaz de amar você. Será que você procurou direito? Como identificar alguém capaz de amar você com um amor sem medida? Jesus dá a dica no Evangelho de João, capítulo 15, versículo 13. Ninguém tem maior amor do que aquele que dá sua vida pelos seus amigos. Quem realmente ama está disposto a abrir mão de tudo pela pessoa amada, até da própria vida. Está na hora de você conhecer o amor de Deus e a expressão máxima desse amor, Jesus. Ele não desceu do céu como um avatar para dar um exemplo de como você deve ser. Ele desceu para entregar sua vida numa cruz e tornar você apto para morar com Ele no céu. É somente pelo sacrifício de Jesus, colocando-se no seu lugar de réu, e recebendo a paga pelos pecados que você cometeu, é só assim que você pode agora ter todos os pecados perdoados e ser visto por Deus como uma nova criação. Da próxima vez que você começar com aquela ladainha de que não é amado, pare e pense em Jesus. Ele ama você com um amor que ninguém seria capaz de expressar. E quando cogitar que ninguém lhe quer, pense na distância infinita que ele percorreu da magnífica glória até este mundo arruinado só para ter você ao seu lado. Não é com um amor qualquer que ele ama você, mas com o mesmo amor divino com que ele próprio, o Filho Eterno, foi amado pelo Pai. Veja o que ele diz: como o Pai me amou, assim eu os amei, permaneçam no meu amor. Tenho-lhes dito estas palavras para que a minha alegria esteja em vocês e a alegria de vocês seja completa. Quando você crê em Jesus como seu Salvador e Senhor, sua alegria é completa, seu cálice transborda, você passa a viver em feliz comunhão com o próprio Deus. E se não tem sido essa a sua experiência, então é por você não estar cumprindo a condição que Jesus colocou, não para a sua salvação, que depende apenas da fé em Jesus e sua obra, mas para a alegria da comunhão, que depende de obediência, sim. Ele explica assim: se vocês obedecerem os meus mandamentos, permanecerão no meu amor, assim como tenho obedecido aos mandamentos de meu Pai, e em seu amor permaneço. O meu mandamento é esse: amem-se uns aos outros como eu os amei. O quê? Amar como Cristo me amou? Impossível, não é mesmo? Por isso, nem tente encontrar em si mesmo esse amor sem medida. É com o amor de Deus que você deve amar as pessoas. Mas para que isso, para você fazer isso, é preciso primeiro conhecer esse amor, deixando-se abraçar por Jesus, aquele que lhe quer bem. Nos próximos 3 minutos, você pode ser promovido.
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1: Santo Pai das Luzes, eu sei que Tu és Deus de amor, Deus de bondade e misericórdia. Sei que Tu és aquele Deus que responde clamores. Eu sei que tem a mãe desesperada, o pai. Tem gente, Senhor, esperando por esse momento da oração ansiosamente. E eu sei que estou aqui, meu Deus, acreditando em milagres, reconhecendo que o mar vermelho da vida ainda se abre quando se usa o cajado da fé. O gigante cai quando se atira aquela pedra em nome de Jesus. Vem nesta hora com aquele maravilhoso poder que só o Senhor tem e pode. Quebra as correntes, desfaça todas e quaisquer ações e reações do inimigo, que tudo que veio para matar, roubar e destruir nessa casa seja agora confrontado pelo poder do Teu nome, Jesus. Que as portas de um bom emprego venham se abrir para esta mulher, esse homem, que há tempo vem procurando algo melhor. Senhor, eu acredito que portas podem ser abertas agora, porque tem gente confiando, tem gente, meu Deus, colocando a fé em prática de uma maneira tão nobre que a porta já está até aberta, que o milagre já está liberado. Em nome de Jesus, esta dor no corpo, esse mal-estar, essa dor na coluna, esse reumatismo, esse problema de ordem respiratória, digestiva, saia em nome de Jesus Cristo agora. Eu proclamo vitória, saúde, cura e libertação. Em nome de Jesus. Amém.
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0: Valeu, Daniel e Samuel.
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1: Até o capítulo 12 do Evangelho de João, nós vimos Jesus enfrentando a incredulidade dos judeus. O capítulo 13 é um divisor de águas. Jesus aparece literalmente um andar acima desse cenário de incredulidade. Nós o encontramos antes da Páscoa, jantando com seus discípulos no cenáculo, que era o andar superior de uma casa. Até aqui, Jesus efetuou 7 milagres, ou sinais, que também servem para mostrar como ele liberta o pecador e o coloca nesse andar superior de comunhão com ele. O primeiro foi transformar a água em vinho numa festa de casamento. Se você evita Jesus por achar que ele é um estraga-prazeres, por que você acha que ele resolveu o problema da falta de vinho naquela festa? Ele quer transformar a água da palavra de Deus no vinho da alegria em seu coração. O Salmo 104 diz que o vinho alegra o coração do homem. Depois nós vimos Jesus curando o filho de um nobre. Nobreza, riqueza e fama não são garantias de uma vida sem problemas. Visite um hospital ou um cemitério e você verá nele ricos, pobres, chefes, subordinados, famosos e anônimos. Só Jesus pode resolver aquilo que dinheiro e posição não podem: curar você de seu pecado, que é a verdadeira causa da morte e da perdição. Em seguida, nós o vimos à beira do tanque de Betesda, curando um homem incapaz de se mover. Como aquele paralítico, você é incapaz de se aproximar um centímetro sequer da cura de sua alma. É Jesus quem encontra você e o liberta, como fez com o homem à beira do tanque. No capítulo 6, ele alimentou 5 mil pessoas famintas e necessitadas. É só Jesus, e é só nele que você encontra o alimento e a energia para a sua vida diária. Cristo é o pão do céu. No mesmo capítulo, nós encontramos os discípulos em meio às ondas de um mar revolto. Não temais, diz ele. Oras, não são estas as palavras que você gostaria de ouvir quando as tempestades desta vida parecem querer acabar com você? O cego de nascença passou a ver no capítulo 9. É impossível você enxergar o mundo espiritual a menos que seja tocado pelo poder de Cristo. Ele pode tirar a venda que impede você de enxergar a formosura de um Salvador que deu sua vida para tirar você das trevas. Finalmente, o 7º milagre foi o morto Lázaro sair vivo da sepultura. A Bíblia diz que estamos mortos em ofensas e pecados. O que um morto pode fazer por si mesmo? Absolutamente nada. Então, por que você tem tentado fazer alguma coisa para se salvar? Lembre-se de uma vez por todas, o que precisava ser feito foi feito por Jesus lá na cruz há 2000 anos. Você só precisa crer nisso agora. Nos próximos 3 minutos, Jesus lava os pés de seus discípulos.
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2: 14 horas e 10 minutos.

0: madrugada socorre os aflitos. Quem é este que nos hospitais e nas prisões atende os seus gritos? Quem é este que consola os que estão nos asilos e nos leprosários? Quem é este que liberta um drogado sem cobrar honorários? O seu nome é Jesus.
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0: do Senhor, para que cada um tenha uma experiência maior contigo. O Senhor se manifestou numa sarça ardente a Moisés, quando tudo para ele parecia perdido naquele deserto. Quando as circunstâncias disseram a José no Egito: "É o fim, José." O Senhor estava dizendo: "Não, não, é o começo. José, você vai muito longe. Uma grande honra te espera no Egito." Sim, o inimigo falou a Esther no tempo da escravidão: "É o fim, Esther, tudo está acabado." Mas na verdade o Senhor estava dizendo: "Esther, é o começo da transformação. O trono te espera." Ó Senhor, certamente muitas coisas tentaram dizer a Sadraque, Mesaque e Abednego: "Ei, moços, agora já era, é o fim." Mas na verdade era o começo de uma grande e maravilhosa fase que entrou para os anais bíblicos. A cova parecia o fim para Daniel, mas na verdade era o começo de uma grande vitória. Senhor, que cada um esteja reconhecendo que Tu és o Deus dos recomeços, aquele que faz novas todas as coisas, que traz à existência coisas que não são para que sejam. Que a fé do meu irmão, da minha irmã, não desmorone, não desfaleça. Permita que essa vida receba essa palavra encorajadora e que essa nossa prece, essa nossa invocação seja transformada em algo glorioso dentro desse coração, na família, no casamento, na vida profissional, sentimental e tudo mais. Em nome de Jesus eu peço, porque assim eu creio. Amém.
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1: Gabriel não deixa Maria em suspense, afinal ela quer saber como poderá ser uma virgem mãe, e ainda mais de alguém tão extraordinário. Ele explica a Maria o inexplicável. O Espírito Santo virá sobre você e o poder do Altíssimo a cobrirá com a sua sombra. Assim o santo, o ser santo que há de nascer, será chamado Filho de Deus. Tente imaginar a cena. Maria, uma jovem comum, morando em Nazaré, a cidade da qual os judeus costumavam dizer que nenhuma coisa boa podia vir dali, e noiva do jovem José, que logo ficará sabendo que ela está grávida de outro. A coisa toda já seria bizarra sem a informação de que tal concepção será virginal. Mas o assunto de Deus em sua palavra não é Maria, e sim Jesus. Tudo, de Gênesis a Apocalipse, gira em torno dele, e felizes aqueles que são figurantes nos eventos estrelados pelo Filho de Deus. Maria é uma privilegiada. Porém, não foi por meio dela e para ela que Deus criou todas as coisas. Foi por Jesus e para Jesus. Todas as coisas foram feitas por intermédio dele. Sem ele, nada do que existe teria sido feito. Nele estava a vida, e esta era a luz dos homens, diz João na abertura do seu evangelho. Maria é mencionada pela última vez no início do livro de Atos. Ela não é mencionada nas epístolas ou cartas dos apóstolos. A concepção virginal é uma verdade fundamental do cristianismo, e qualquer pessoa ou religião que não a confesse não é de Deus. Trata-se de um evento sobrenatural, uma concepção do Espírito Santo. Outro ponto importante é que Jesus já existia antes. A concepção é o início apenas de sua história humana aqui neste mundo. João, em seu evangelho, explica que Jesus existia desde o princípio, ou seja, na eternidade. E em sua primeira epístola, o João o chama de verdadeiro Deus. Em Isaías 9, versículo 6, o mesmo versículo que anuncia a sua vinda como menino, Jesus é chamado de maravilhoso, conselheiro, Deus poderoso, Pai eterno e príncipe da paz. Entenda também que Jesus já era filho de Deus antes mesmo de vir em um corpo de carne, por ser ele uma das três pessoas divinas da Trindade, juntamente com o Pai e o Espírito Santo. Ele era filho de Deus antes, foi filho de Deus durante sua vida aqui, e é filho de Deus para sempre, como um homem ressuscitado e glorificado agora no céu. Ao nascer como um ser humano, ele assumiu também títulos de filho do homem e filho de Davi, ascendência garantida por sua linhagem humana. Nos próximos 3 minutos, veja qual foi a reação de Maria a tudo isso.
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1: É tempo que Deus tem despertado e tem levantado homens e mulheres, jovens, crianças, para serem usados. Usados pelo Senhor Jesus nesse tempo, nessa geração.

0: concerto da sua vida. Desejando encorajar o progresso de seu jovem filho na música, sua mãe o levou a um concerto de piano. Depois de sentarem, a mãe viu uma amiga na plateia e foi até lá para cumprimentá-la. O pequeno menino se levantou do lugar onde estava e sua curiosidade o levou a uma porta onde estava escrito "proibida entrada". O concerto estava prestes a começar. A mãe retornou ao seu lugar e descobriu que o seu filho não estava lá. De repente, as cortinas se abriram e as luzes caíram sobre um lindo piano no centro do palco, e lá estava o menino, sentado ao teclado inocentemente cantando as notas de uma música infantil. Naquele momento, o grande pianista fez sua entrada. Rapidamente foi ao piano e sussurrou no ouvido do menino: "Não pare, continue tocando". Então aquele pianista estendeu sua mão esquerda e começou a tocar. Logo colocou sua mão direita ao redor do menino e acrescentou um belo acompanhamento. Juntos, o velho mestre e o jovem garoto transformaram uma situação embaraçosa em uma experiência maravilhosamente criativa. É assim que as coisas são com Deus. O que podemos conseguir por conta própria mal vale mencionar. Fazemos o melhor possível, mas os resultados não são exatamente como gostaríamos. Mas com as mãos de Deus, as obras de nossas vidas verdadeiramente podem ser maravilhosas. Quando você for realizar alguma coisa, ouça atentamente. Você pode ouvir a voz do Mestre sussurrando em seu ouvido, dizendo: "Não pare, continue tocando". E sinta os braços amorosos do Senhor ao seu redor, tocando o concerto da sua vida.
1: 15 horas e 22 minutos.

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1: Meu Pai, o medo tem sido um companheiro constante na vida de tanta gente que me ouve agora. São pessoas que estão vivendo ansiosas por causa desse sentimento que tem dominado suas mentes. Elas vêm tendo noites mal dormidas e dias mal acordados. Oh, querido Pai, Tua palavra é poderosa para libertar e mudar esse quadro de desequilíbrio que o medo vem impondo no dia a dia. Na Tua palavra, Senhor, estão inúmeras citações relacionadas ao medo que não devemos cultivar. Isto porque o Senhor tem prometido estar conosco todos os dias e em todos os lugares. Sabemos, meu Pai, que alimentar o medo é um pecado, porque quando se faz isso, o homem está anulando a Tua palavra ao mesmo tempo em que coloca em vigor o poder das ameaças e pressões desta vida. Oro agora para que a unção de ousadia venha sobre esta pessoa que está sufocada pelo medo. Ajuda, Senhor, com Tua doce vida e que o espírito do medo seja agora desfeito pelo Teu poder. É assim que peço, porque no nome de Jesus é assim que creio. Amém.
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3: Bendito.

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2: Ao lavar os pés dos discípulos, Jesus revela fazer isso porque apenas os seus pés precisavam ser limpos no contato com o mundo. No mais, todos estavam limpos por terem sido gerados de novo pela palavra de Deus, exceto um, Judas. Aqui nós vemos um apóstolo que recebeu privilégios iguais aos dos outros, porém em quem a água da palavra não tem qualquer efeito. Judas andou com o Senhor, mas tinha outra agenda. O seu pensamento e propósitos estavam focados no que ele poderia lucrar seguindo a Jesus. No final do capítulo 6 desse evangelho, nós vemos que Jesus o escolheu, mesmo sabendo qual seria a sua intenção. Lá diz assim: não vos escolhi a vós os 12, e um de vós é um diabo. E isso dizia ele de Judas Iscariotes, filho de Simão, porque este o havia de entregar, sendo um dos 12. A semelhança daqueles descritos no capítulo 6 de Hebreus, Judas foi iluminado, provou o dom celestial, se fez participante do Espírito Santo e provou a boa palavra de Deus e os poderes do mundo vindouro, só que faltou crer, que é a condição essencial para ser salvo. Era impossível alguém assim ser renovado para o arrependimento. Depois de lavar os pés de seus discípulos, inclusive de Judas, Jesus revela existir ali um traidor, para que os outros possam identificá-lo quando chegar a hora. Ele cita a profecia do Salmo 41, escrita 1000 anos antes: até o meu próprio amigo íntimo, em quem eu tanto confiava, que comia do meu pão, levantou contra mim o seu calcanhar. Jesus diz: desde agora vo-lo digo antes que aconteça, para que quando acontecer acrediteis que eu sou. Ele usa novamente aqui a expressão que Jeová usou ao se revelar a Moisés: eu sou. Trair a Jesus é trair o próprio Deus. Quem faz isso não fica impune. Os discípulos nem imaginam quem é o traidor, e isso demonstra o quanto Judas era parecido com os outros apóstolos. Ninguém desconfiaria dele, como muitos hoje nem desconfiam dos lobos vestidos de cordeiro, infiltrados nos templos e canais de rádio e TV. Mas Jesus faz um alerta: quem receber aquele que eu enviar a mim me recebe, e quem me receber a mim recebe aquele que me enviou. Por mais incrível que possa parecer, Judas havia sido enviado junto com os outros pelo próprio Senhor para pregar as boas novas. Se você se recusa a crer em Jesus por causa dos picaretas que estão por aí pregando o evangelho, saiba que, para Deus, essa desculpa não cola. Você é convidado a crer em Jesus, o Salvador, e não em quem prega, em quem fala desse nome. Ao referir-se aos falsos pregadores, Paulo escreveu: mas que importa? Contanto que de toda...
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4: Respondeu ele: o homem que se chama Jesus fez lodo, untou-me os olhos e disse-me: vai a Siloé e lava-te. Fui, pois, lavei-me e fiquei vendo. João 9:11.
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3: Senhor, obrigado por mais esse programa que a gente pôde apresentar nesse dia. E eu quero orar, pedir a tua bênção sobre pessoas inquietas, pessoas nervosas, pessoas muito atribuladas, pessoas que ultimamente não estão se suportando, meu Deus. Quanta gente no trânsito, dentro do ônibus, no trabalho, na escola, em casa, vivenciando sob um véu de amargura. Vem, Senhor, com o mel da tua presença, adocicar esse coração tomado por essa crise que vem se transformando num caos. Seja o que for que contribuiu para que esta pessoa ficasse assim, de repente a calmaria cedeu espaço, meu Deus, para uma turbulência que parece não passar mais. Entra com a tua provisão, com a tua mão curadora. Cura esse corpo doente, essa alma aflita, esse espírito perturbado, Senhor. Esta pessoa que sabe que precisa mesmo de um toque que só mesmo a tua presença tem. Os terapeutas, a psicologia podem ajudar, nós bem sabemos. Mas tem coisa, Senhor, que somente a tua mão, só o Senhor, como bom pastor, para encaminhar o coração a águas tranquilas e pastos verdejantes mesmo. O milagre é atribuição tua. Temos fé que ele pode acontecer. Portanto, onde ele for necessário, que ele aconteça agora. Em teu nome, Jesus, para a glória do Pai.

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1: Essa gente que eu vi vocês cantando bem alto, hein? Vamos lá!

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3: O julgamento de Jesus é surreal. Os principais religiosos procuram por falsas testemunhas que possam acusá-lo de algo grave o suficiente para condená-lo à morte. As únicas que trazem uma acusação consistente nada mais fazem do que distorcer o que ele mesmo havia dito. Destruam esse templo e eu o levantarei em 3 dias. Seus acusadores não percebiam que Jesus tinha se referido ao seu corpo, o templo de Deus, que morreria e ressuscitaria 3 dias depois. Não é algo incomum as pessoas distorcerem as palavras de Jesus para encaixá-las em seus próprios pensamentos, ou então por não entenderem o seu sentido. Em 1 Coríntios capítulo 2, o apóstolo Paulo explica que é impossível entender a palavra de Deus se não for pelo Espírito de Deus. O profeta Isaías havia predito que o Messias se comportaria como uma ovelha muda diante de seus tosqueadores, e assim que ele permanece até o sumo sacerdote colocá-lo sob juramento, como é feito nos tribunais de hoje. Exijo que você jure pelo Deus vivo. Se você é o Cristo, o Filho de Deus, diga-nos. Aí sim, Jesus responde, tu mesmo o disseste. E vai além. Digo a todos vós que chegará o dia em que vereis o Filho do Homem assentado à direita do Todo-Poderoso e vindo sobre as nuvens do céu. O sumo sacerdote, conhecedor das escrituras que era, não podia deixar de se lembrar do que havia sido dito pelo profeta Daniel. Eu estava olhando nas minhas visões de noite, e eis que vinha nas nuvens do céu, um como o Filho do Homem. E dirigiu-se ao ancião de dias, e o fizeram chegar até ele, e foi-lhe dado o domínio, e a honra, e o reino, para que todos os povos, nações e línguas o servissem. O seu domínio é um domínio eterno e que não passará. E o seu reino, um reino tal que não será destruído. Indignado, o sumo sacerdote anuncia que as palavras de Jesus o condenavam por blasfêmia. Ele devia ser morto. Então os demais membros do conselho passam a cuspir no rosto de Jesus e a espancar aquele homem de mãos atadas, que não era ninguém menos do que o Senhor do Universo, o Criador da saliva daqueles que cuspiam e dos punhos daqueles que acertavam a sua face. A expressão Filho de Deus geralmente não é compreendida nos dias de hoje, quando a frase Eu também sou Filho de Deus pode ser ouvida na boca de qualquer cidadão. Mas nenhum israelita no Antigo Testamento ousaria dizer tal coisa. Eles sabiam que eram criaturas de Deus, não filhos. Lendo o Evangelho de João, você aprende que os judeus consideravam a expressão Filho de Deus equivalente a alguém dizer ser igual a Deus. Portanto, temos aqui Jesus sob juramento, afirmando ser igual a Deus e conectando sua pessoa ao Messias esperado por Israel. Aqueles judeus não podiam ficar indiferentes a isso. Ou eles aceitavam estar diante de Deus na forma humana, ou cuspiam em seu rosto. E você, de que lado vai ficar? Nos próximos 3 minutos, Pedro escolhe de que lado quer ficar.
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4: 20 horas e 12 minutos.

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2: Quem é este que resolve os problemas quando eles quase nos consomem? Quem é este que enriquece os pobres e ensina os doutores? Quem é este que, por ter triunfado da morte, é o Senhor dos senhores? Jesus.

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2: Ó Pai das Luzes, vem em nome de Jesus iluminar cada coração que se sente na escuridão. O Senhor sabe quanto as vidas imergidas nas trevas perderam o rumo, se sentem traídas, derrotadas, sufocadas pelas lutas que parecem não ter fim. Vem agora com a tua ação de vida e remova todo o empecilho. Transforma o desânimo em disposição, a tristeza em novas alegrias. Toca nessa vida apagada, fazendo brotar um tempo de renovo, motivação e prazer. Que tudo que é mágoa, dissabor, medo, ressentimento e tudo mais que não provém de ti, seja agora removido e haja manifestação da tua vida abundante, do teu poder restaurador, em nome do Senhor Jesus. Amém.
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